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0: 9:30.
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2: 9:37.
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0: 10h51.
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1: Meu irmão,
2: oi.
1: Dá uma olhada, que mulher maravilhosa.
2: Linda, só faltava cantar bem, será que sabe?
1: Vamos ver.

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1: Você não aguenta não, viu?
0: Aguenta de jeito nenhum!
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0: 11:22.
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0: 11:28.
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0: Meia-noite e três.
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2: Meia-noite e 32.
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0: 6:59.
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4:29. 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
21: Embora são 5 horas em ponto. Bom dia.
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1: Agora o bolo são 5:02, 5:02, uma excelente manhã de quarta-feira para você sintonizado em 87,9 Rádio Canal Mais FM. Eu, Carlos Branco, estou chegando por aqui para comunicar com vocês e apresentar o programa Bom Dia Viola. Vamos juntos aí, até as 9 horas da manhã, curtir as Maldonas Viola e também os clássicos sertanejos, hein? Como disse, manhã de quarta-feira, pessoal, 14, já de outubro do ano 2026, hein? Parabéns aos amigos ouvintes que hoje completam mais um ano de vida. Pertencente ao signo de Libra, estamos na primavera brasileira, fase da lua é quarto crescente, hein? 287 dias passados, já de 2026, faltando 78 dias para que termine este ano. Vamos lá para as datas comemorativas de hoje. Hoje comemoramos o dia de São Calixto I, hein? Também hoje é o dia do anjo Anauel, né? Também é o dia do meteorologista, dia mundial da normatização, dia mundial do careca, né? E dia nacional da pecuária. É o que comemoramos em 14 de outubro do ano de 2026. Está no ar mais uma edição do programa Bom Dia Viola pela Canal Mais FM. A gente sempre começa trazendo para vocês aí o tempo e a temperatura e as feiras livres de Bauru.
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1: Agora Bauru são 5:03, na cidade sem limites, nesse momento está com 18 graus. A umidade relativa do ar está em 93%, ventando 6 km por hora. Em céu parcialmente nublado, teve mesmo um período de chuva, nem vai chover muito mais nesta quarta-feira aqui em Bauru. Temperatura máxima deverá atingir aí 26 graus, hein? Com período de chuva, sim, perfeito? E a Prefeitura Municipal de Bauru informa os pontos de feiras livres para esta quarta-feira. A gente tem feira hoje no alto da cidade, ali na rua Floriano Peixoto, quarteirão 9, 10, das 6h30 até as 11 horas da manhã. Na Falcão, em frente à IT, na Campos Salles, quarteirão 10, das 6h30 às 11, ali no Industrial, né? Aqui pertinho da rádio, né? Na Praça Antônio Pedroso, quarteirão das 6h30 até as 11h, é praça, não tem quarteirão. Jardim Coluna Verde, Rua Lázaro, Leão Santana, das 16h até as 20h. No Meridota, Via Local de Meridota, das 16h às 20h. No Nova Esperança, Rua Manuel Valino Josa, quarteirão 5-6, das 6h30 até as 11h da manhã. E na Cidade Universitária, Feira Noturna de Bauru, lá do Parque Vitória Régia, começa às 16h e vai até as 21h. Aos amigos filantes, aquele alô, aquele abraço e bom dia. Sejam todos bem-vindos ao Canal Mais FM, que é uma rádio e muitas vozes. Aos meus amigos de Tibiriçá, aquele abraço, aquele bom dia, né? Toninho, Joel, Zé Carlos, Ana Maria e Juliano, um abraço pra vocês, muito obrigado sempre pelo carinho, pela sintonia. 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E por falar em Zé Carlos, Zé Carlos completou mais um ano de vida ontem, Zé. Parabéns, felicidade, meu irmão. Deus abençoe sempre, né? Aí, está sempre aí com a gente aí. Claro, uma pessoa que a gente tem um carinho muito grande. Então aproveitou o dia bastante, né? Comemorou com os amigos. E aí a gente deseja a você muita saúde e muita paz nesse novo ciclo de vida. Perfeito? Um abraço, Carlos. Deus abençoe. Nascer e pôr do sol hoje, Bauru. Nascer do sol será 5:45 e o pôr do sol às 18:49. A partir de agora a gente vai liberando nossas linhas para você entrar em contato com a gente pelo fone WhatsApp 14 996188790, repetindo 14 996188790. Redes sociais, fanpage da Canal Mais FM no Facebook, pesquisa aí Canal Mais FM Bauru, vai nos encontrar, deixe seu like, ative o sininho para receber as notificações e todas as postagens que a gente fizer você será notificado. Também tem o Facebook de Carlos Branco Branco, ali você pode deixar o seu alô, seu abraço e bom dia e a sua indicação musical que em tempo real eu visualizo por aqui, perfeito? Para nos ouvir, Rádios Net, Tune Rádios, por todas as plataformas digitais e também pelo nosso site, canalmaisfm.com.br. Você consegue estar curtindo o programa Bom Dia Viola comigo, Carlos Branco, perfeito? Rádios Net, né, está aí à sua disposição para você baixar, né? E claro, sempre está curtindo, deixa um favorito, fica mais fácil para você ouvir, perfeito? Bora começar o programa? Vamos lá, né? Ah, sim, no analógico, né? 87,9. Essa é a nossa sintonia. Bora começar então, Lourenço Olival começa cantando hoje a música Meu Reino Encantado, Daniel, né? Essa madona bonita aqui, Gente da Minha Terra, e Durval e Davi com a música Zé Pedreiro. Essas três sempre eram nossa responsabilidade, demais é ficar por conta do amigo ouvinte que é o Mais FM, acredito ter bom gosto e é de indicar pra gente que é de melhor nas modas viola e nos clássicos sertanejos. Acerte seu relógio, são 5 horas 7 minutos, uma excelente manhã, uma ótima quarta-feira. Música.

E agora, Borussia, são 5 horas e 17 minutos, acertando o seu relógio, 5:17, conferindo aí com Dorval e Davi a música Zé Pedreiro, Gente da Minha Terra, né? Passou bem com o Daniel no CD Meu Reino Encantado. Lourenço Dorival cantou a música Meu Reino Encantado, e que foi a primeira que abriu o programa Bom Dia Viola dessa manhã de quarta-feira. Agora sim a gente começa a mandar abraço onde para o pessoal que está com a gente, meu amigo lá da padaria que é mais, Juninho Cunha, Heloísa, né, e todos os colaboradores da padaria que é mais que já estão com a gente. Um abraço, bom dia. A Francine Pellegrinelli, lá de Pederneiros, nos ouvindo pela internet, manda bom dia, Carlos, e abençoada quarta-feira para todos nós, né, Fran? Um abraço, querido, bom trabalho. Isaías do Nova Paulista, bom dia, Carlos Branco, gostaria de ouvir uma música Ladrão de Terra, né, com Jacó Jacozinho, oferecendo para todos os ouvintes e para a família Canal Mais FM, desejando uma ótima quarta-feira abençoada por Deus. Amém, que tenhamos mesmo, certo? Agnaldo Falsetti, meu amigo, meu irmãozinho, com a gente quando nós temos bom dia, né, Agnaldo? Um abraço, né? Bom dia, meu amigo Carlos Branco, né? Toca pra nós aí uma moda boa, né? Ferrante da Saudade, é, Peão Carreira Zé Paulo, né? Ótima quarta-feira. Valeu, meu amigo Agnaldo, senhor Falsetti, um abraço e bom dia pro senhor também, perfeito? O nosso amigo Servão do Santo Luzia, bom dia, Carlão. Toca pra gente aí Amor e Ódio, né? É, Amor, Ódio e Vingança com Solevante e Soleni. Aí, né? Um abraço, Silvão. Bom dia, meu irmão. Amor e ódio, né? É, amor, ódio e vingança com Solevante e Soleni. Aí, né? Um

aí, que eu não mais via minha rádio, muitas vozes. Valeu, um abraço pro Tom Araújo também, né? Tá aí, Vitor Alcântara, Serpa Gomes, Vitão da Rede Confiança do Supermercado. Bom dia, Carlão. Ótimo, abençoado, quarta-feira pra todos nós, né? Se possível, manda moda aí. Sublime Renúncia, vou tocar com Poti, é Peripoti, certo? Vou tocar essa moda aqui, tá bom, o nosso amigo Vitão, né? Um abraço, bom dia. Oferecendo pra todos os ouvintes, né? É, valeu, meu irmão. Canal Mais FM, minha rádio, muitas vozes. Tamo junto. Aldaísa, ela aqui do Meridota, nos ouvindo aí. Um abraço a ela, o esposo Roberto. Ele está na sintonia. Bom trabalho dado. Que Deus abençoe seu dia. Aler Silva, departamento de água e esgoto, também já está com a gente. Manda aquele bom dia. A gente agradece, carinho e sintonia. Meu amigo Zito, na sintonia. Bom dia, família, né? Uma abençoada quinta-feira pra todos, né? Bora, Randezito. Bora trabalhar, meu irmão. Vai que vai, acelera aí. Aldo Cardoso, manda aquele bom dia especial pra gente também. Valeu, Aldo. Um abraço, irmão. Bom dia. E nosso amigo Edivaldo da Endurbe chega por aqui para deixar aquele bom dia especial pra gente e partir para mais um dia do bairro. Valeu, Edivaldo. Um abraço, irmão. Bom dia. Hora de música, Sublime Renúncia, quem canta é Felipe Pouti, na sequência Berrando a Saudade, Peão Carreira, Zé Paulo e Ladrão de Terra, Jacó e Jacózinho. São 5h20 em Bauru. Bom dia.

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11: São 5 horas e 36 minutos, acertando o seu relógio, 5h36. As primeiras informações do dia chegam pra gente aqui no Informativo Canal Mais FM. Informativo Canal Mais FM traz as primeiras informações do dia. Informações aí da Transurb e da Endurb. Transurb informando que as duas empresas que voam o transporte coletivo de Bauru, Grande Cidade de Bauru, Cidade Sem Limites, funcionam perfeitamente, tudo normal nesta manhã de quinta-feira. Você que usa o transporte coletivo para voltar ao trabalho, os ônibus estão passando na hora certinha, perfeito? Endurb informa também que daqui a pouco, a partir das 6 da manhã, os amigos coletores estarão recolhendo lixo orgânico seletivo e com chuva e tudo, eles vão estar recolhendo aí, deixando tudo limpinho em frente à sua residência novamente, minha senhora. Já sabe quem vai passar hoje. É orgânico? É o seletivo? Coloque na lixeira que eles vão deixar tudo limpinho em frente à sua residência novamente, para que a senhora comece bem aí a quarta-feira, perfeito? Informativo Canal Mais FM, com as primeiras informações do dia da Transurb e da Endurb. Seguimos, um abraço, bom dia para o nosso amigo aqui, o Rosenvaldo Caminhoneiro, na sintonia. Manda um bom dia, valeu parceiro, um abraço, bom dia, boa viagem. Nosso amigo Osni, lá do Parque Sergipe, também está com a gente. Bom dia, Carlos Branco, Osni do Parque Sergipe, toca pra gente aí. É, pra nós, né? Berrante Madalena, obrigado, né? Bom programa, valeu, né? Tá aí, tamo junto, que Deus te abençoe. Obrigado pelo carinho sempre e pela sintonia. Então bora começar, né, com Berrante da Madalena aí, né, com João Celeste Cantador. Na sequência, Ana Rosa, Tião Carreiro e Pardinho, né, Volta Pra Casa com João Muladadinho. Essa terceira aqui, nosso amigo Tobias que indicou, né. Ô Tobias, um abraço, irmão, bom dia. Aproveitando a oportunidade, mandar um abraço, bom dia, nossos amigos da Ótica Bela Vista, o Mário, a Lucília e a Débora, que também estão na sintonia. Ele fala assim, manda o programa inteiro para todos os amigos e ouvintes da Canal Mais FM, uma rádio muitas vozes. Acerte seu relógio, são 5 horas e 38 minutos em Bauru, bom dia.

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0: Agora, Mauro, são 6:09, acertando o seu relógio, 6:09, convenindo aí com o Cacique Pajé, a música Velho Arado. 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Agora seguimos, alô, abraços e bom dia para o pessoal que está com a gente por aqui, desejando um excelente manhã, um ótimo dia. Nosso amigo Lair Silva, né, mandou uma xícara bem grande de café aqui, né, Lair? Um abraço, irmão, bom dia. É, bora render, Lair, bora trabalhar, parceiro, fazer o quê, né? Temos que pagar as contas. Nosso amigo, o Celso, do Santa Cândida, manda aqui bom dia, meu amigo Carlos Branco, né? Sou o Celso do Parque Santa Cândida, toca para nós aí a música Lamento de um Peão Goiano Paranaense. Eu ofereço para a esposa Marta Helena, para o filho Kevin e para todos da Rádio Quero Mais Vendo, que é uma rádio muitas vozes. Valeu! Adriano Lopes, um abraço, bom dia, meu irmão. Adriano, também ó, a Josi Lopes, né? Davi Lopes, Enzo Lopes e o Danielzinho Lopes. Um abraço, né, para todos vocês. Tá pedindo para ouvir a música aqui, Franguinho na Panela, a gente vai tocar. Tá bom, Adriano? Um abraço, bom dia. Meu amigo Rubens Lira está na sintonia, curtindo o som da Quero Mais FM, indica com sucesso. Fala comigo, Rubens, bom dia.
1: Ô, Carlão, bom dia, bom Carlos. Põe pra mim a música do Barreirito, Menino da Canoa. Perfeito. Essa eu quero oferecer pro Marco Martins, que tá ouvindo o programa seu, Canhotinho Jardim América, pessoal da Fergás, o Marião da Barba Branca de Nalia, Lourença do Nascida, e pra minha esposa Divina Pereira, e pra todo que tá ouvindo esse programa gostoso da Canal Mais. Falou, Carlão, um abraço, bom dia.
0: Valeu, Rubens, um abraço e um bom dia. Que Deus abençoe você, Dona Divina. Um abraço para vocês aí, Mário Barra Branca e Dona Lia também, certo? Meu amigo Piar, Paulo Afonso e a esposa Selma estão na sintonia, manda aquele bom dia especial pra gente, a gente agradece. O Cremosão, André Cremonês, manda aquele bom dia pra gente. André, um abraço, preparando sua milonga de hoje. Aquele alô, aquele abraço, aquele bom dia. Meu amigo de Piratinho, Guido, já está por aqui com a gente, manda aquele bom dia. Vamos lá, Guido, bora render, parceirinho, bora trabalhar. Bora de música então, Menino da Canoa, quem canta é Barreirito, né? Tião do Carro e Pagodinho, a Loira do Caixa, né? Escravo do Amor com Milionários e Ricos. São 6:14, uma excelente manhã, uma ótima quarta-feira.

0: Bárbaro, são 6 horas e 24 minutos, acertando o seu relógio, 6h24, conferindo aí com Milionários é Rico, a música Escravo do Amor. Passou por aqui também, né, com Tião do Carro e Pagodinho, a Loira do Caixa, e a primeira deste bloco você ouviu aí com Barrilito, a música O Menino da Canoa. Verdades verdadeiras nem tantas, fatos verídicos muitos menos, mentiras mentirosas em 100%, na voz dele, André Cremonês, traz aí as milongas do dia e seus milongueiros. Bom dia, André, malamente, quendo bem, bom dia.
1: Bom dia, amigo, irmão, quem...

0: Malamendo, bem, bom dia, meu irmãozão.
1: Bom dia.
0: Galão, historiador, preservador e ambientalista da cidade de Tremembé.
1: Tremembé.
0: Tremembé, que fica ali na próximo à região norte do estado de São Paulo, próximo ao litoral norte, Galão.
1: Sim.
0: Naquela sub-região da Serra de Taubaté.
1: Sim, eu sei.
0: O município já passou de pouco mais de 54 mil habitantes, Galão.
1: Olha,
0: Tremembé, que esse nome vem do Tupi-Guarani, que quer dizer área com brejo, né? Ou área alagada. E esse nome foi dado porque aquela região é uma região litorânea, né, Galão? Por isso que eles deram esse nome de Tremembé, área com brejo. E Tremembé também é muito conhecida por ter o presídio ali, né? Presídio dos famosos.
1: Perfeito.
0: Onde acolhe apenas os grandes condenados famosos. Bom dia, meu irmão Malão.
1: Bom dia.
0: Ô, Galão.
1: Bom dia, sim.
0: Você sabe que esses dias o Felino do Sirineu, ele foi participar de um campeonato de saltos ornamentais, né?
1: Tá bem.
0: Eu tô mandando um vídeo, Galão, pra você ver o que o gato do Sirineu aprontou. Ele ganhou medalha de ouro em duas modalidades, saltos ornamentais e salto com perfeição, Galão. E tô até sabendo agora que tem uma grande marca aí de patrocínio de esportes que tá querendo contratar o Felino do Sirineu para ser o novo garoto propaganda da marca, hein?
1: Agora
0: é segura, hein? Não é verdade, Marcelo Dota? Não é verdade, Márcio Dota Arminha? Não é verdade, Bart Simpson? Ajuda aí, Tiaguinho. Ajuda o Felino do Sirineu ser campeão de saltos ornamentais. E ele agora, Felino do Sirineu. Esse ticuaf, Galão, ele caiu na água, viu, Galão?
1: Mas a apresentação mexicana.
0: É a plateia comemorando, Galão.
1: Ah, tá, entendi. Mas assim, isso aí é meio que misturado assim com uma apresentação mexicana, né? O Tiaguinho explica melhor isso pra gente, né, Tiago? Bom dia.
2: Olha, compadre, vou falar pro senhor.
1: Diga lá.
2: Olha, assim, meu gerrinho do meu coração, rapaz, só me dá orgulho, cara. Vou falar pro senhor, tô com o peito cheio de orgulho dele, hein? Rapaz do céu. Olha, acertei na mira, na mosca mesmo, de entregar a mão da minha fiota Marie pra ele, rapaz. Moço do céu. O cara, ele só quebra recorde um atrás do outro, compadre. Você não tem noção. Esse tempo atrás eu falei pro senhor, né, que ele tinha sido campeão ali na BDA ali de natação, né? Tem uma noção, entrou na seleção brasileira. Rapaz, o cara venceu Michael Phelps, pra você ter uma noção. Natação ali, nada borboleta, aí que tá parte ali, moço. Ele não se conteve, cara. Você acredita agora que ele entrou em salto ornamental? Você não tem noção, compadre. Você tá doido, rapaz. O bicho é pior que o Diego Hipólito, rapaz. No salto ali, rapaz do céu, subiu na maior prancha que tem lá, cara, na natação lá, moço, vocês têm que ver o mortal escarpado, chutado, rolado que ele deu lá de cima, lá, cara. E já deu mergulhão com tudo na piscina. Tirou nota máxima com todos os jurados, rapaz. É pra acabar, o menino é danado mesmo, tá voando. Na verdade, André, na verdade, doa. Ajuda aí.
1: Ajuda aí, que jeito. O que mais, André? Você precisa? O que foi?
2: O Cremosão falou que vai ensinar ele agora um sal de vara.
1: Meu pai do céu. Tá danado, hein, André? Falou, cadê o Bart Simpson? O Bart Simpson tá aqui, ó. Ele também falou alguma coisa, eu acredito igual eles, tem no zap e é verdade, diga lá, vê.
3: Bom dia, Milogueiro.
1: Bom dia, André.
3: É incontestável a verdade, tá no zap aí pra provar pra todo mundo.
1: Eu também penso.
3: Andrézão não mente. Um abraço aí pra toda a turma de Milongueiro.
1: Se tá no zap, é verdade, segundo André Bart Simpson, assim diz ele, né? Seguimos, né? O que o Cremonês quer falar a respeito? Com certeza, ele vai dar outro conselho, Thiago. Fala, André.
0: Então vamos melhorar, né, Galão? A narração agora em norte-americano.
1: Aí.
0: El Get Off and Sirineu. Antigraph, World Champion Celtos Ornamentais.
1: Oh,
0: ah, galera, só tem que avisar o Thiaguinho aí que o Diego Hipólito é ginasta.
1: Ele não é nadador.
0: Eu vi
1: isso. Ele deu essa gafe aí, né? Mas ele depois tentou corrigir, né? Mas fazer o quê, né? Desse jeito. Beleza? 6h29, dá tempo do quê? De fazer o quê? Nada, né? Então vamos pro blog e a Banco Cultural, que a gente volta na sequência, né? Acertando o seu relógio. 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Vamos lá, eles voltam na sequência.
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1: Embora são 6:30, bom dia.
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0: sábado, são 6 horas e 39 minutos, acertando o seu relógio 6h39, conferindo aí com Goiânia e Paranaense a música Lamento de um Peão. 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Agora seguimos por aqui, mandando alô, abraço, bom dia, meu amigo Betão, lá do Panem Maria, está na sintonia. Ô Betão, um abraço, irmão, bom dia, né? Bom trabalho, né? Tá aí na sintonia com a gente, mandando aquele bom dia especial. Minha querida amiga Neide Faria, lá do Jardim Olímpico, nos ouvindo pela internet, deixa um bom dia também pra gente. Valeu, Neide, um abraço, bom dia. José Benedito da Vila São Paulo, bom dia, Leocano Mais Bem, toca pra gente aí. É Rock Bravo, né? Leocano Robertinho, obrigado, valeu, um abraço, bom dia. O André Bart também de bom sucesso, né? Pedindo pra ouvir aqui, mostrando Frank Moraí, a música sertaneja sem mistura. Valeu, tamo junto. Bart Simpson, obrigado, hein? O Luiz Figueiredo, Luiz Dolinês Belli e também, né, tá todo mundo lá, o Luiz Henrique, né, a Pâmela, um abraço, agora vem netinha, né, Luiz, um abraço, irmão, bom dia. O Marcelo Dota, na sintonia, Marcelo, um abraço, irmão, bom dia, bom trabalho, também está por aqui. O TT Boiadeiro, né, mandou, a Rosana, primeira, Rosana, Rob Ferreira, Rosana, Céu Jaqueline, mandou aquele bom dia especial pra gente, bom dia, Rô, bom dia, Céu Jaqueline, um abraço, bom trabalho, pessoal da feira. Mas, gente, aqui é o nosso amigo Aparecido Belloni, está por aqui com a gente para falar comigo. Fala comigo, Aparecido, bom dia.
1: Ô, bom dia, meu amigo, tudo bem? Eu sou Aparecido Belloni, aqui em Jardim Terra Branca. Sim. Quero mandar um abraço pro meu filho aí, uma musicona para ele, para minha esposa Célia, a todos vocês do Cultura, principalmente a você aí, meu amigo.
0: Valeu.
1: Tá bom? E mais um código final de semana chegando aí, né?
0: Já à vista.
1: Tá bom? Que Deus abençoe. Você, sua programação é bem ouvida. E aqui o pessoal da empreiteira, abraço, tudo ligadinho aqui, hein? Tá bom? Um abraço. Manda um musical pra nós aí.
0: Valeu, deixa comigo. As músicas bonitas vão ser executadas a partir de agora e vai pra você e pra toda a sua família. Valeu, tá? Quem tá mais por aqui com a gente, manda bom. Ah, tem um TT Boiadeiro, a gente ouviu um áudio dele, né? Ele quer indicar um sucesso aqui. Vamos ver se a gente consegue encontrar ele aqui. Ele tá aqui perdidinho, né? Mas aqui, achar um Betão aqui, né? Vamos lá no Betão primeiro. Pronto, o Betão tá aqui. Aí já ficou resolvido. O que mais? Quer pedir Lulu Apaixonado? Eita, TT, ele tá lá, hein? Vamos ver se a gente encontra ele aqui. Tá sumido, né? Aqui embaixo. Isso, pronto. Fala, TT. Bom dia, diga. Bom dia.
2: Bom dia, meu amigo Carlos Branco. Carlão, hoje eu gostaria de ouvir a moda aí, possível aí. Curió e Canarinho, Lulu Apaixonado, oferecer pro pessoal do Ricardo Capuano. Também pessoal lá do Silvinho, Pelego Alô Meu Povo, Roseval Caminhoneiro, Jacaré do Parque das Nações, o Adãozinho, a Valdete, de uma Três América, todos os ouvintes, beleza? Canal beleza. 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
0: Valeu, então, obrigado. Um abraço, bom dia. Vem então, portanto, né, com Curió e Canarinho, Lulu Apaixonado, Sertanejo Sem Mistura, Dino Franco por aí, Rock Bravo chegou, né? É, com o Léo Canhoto e o Robertinho. E a gente volta depois do bloco de apoio cultural e a transmissão do horário eleitoral gratuito. Acerte seu relógio, são 6h44, bom dia.
3: Também, seu pilantra. 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
2: 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Muito cuidado, hein?
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4: Fala baixo, meu filho. 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
5: Vamos, saiam todos da minha frente. Saiam da frente, já disse. Vou derrubar tudo isso aqui.

0: Agora eu vou embora, mas amanhã voltarei para acabar com tudo isso aqui.
1: Ha ha ha ha ha!

0: Me dá um conhaque aí, depressa.
1: Pronto, seu Roque. Aí está o conhaque.
0: Não quero mais o conhaque. Troca ele por uma cachaça. Vamos logo.
1: É pra já, seu Roque. Aí está a cachaça no lugar do conhaque. Pode beber.
0: Assim é que eu gosto. Até logo.
1: Seu Roque, o senhor vai embora sem pagar a cachaça?
0: Pagar? Eu não troquei a cachaça pelo conhaque.
1: Está certo, mas o senhor não pagou o conhaque.
0: Como é que eu vou pagar se eu não tomei o conhaque? Pronto, está pago. E a senhora aí? Gosta de flores?
2: Ah, seu Roque, eu adoro flores.
0: Amanhã no seu enterro terá muitas flores.

0: Os dias foram passando. Certa vez, Roque Bravo soube que no arraial da Vaca Morta havia um homem valente. Roque foi para lá e, ao ver o valentão, Roque Bravo disse assim:
1: quem é o bravo aí?
2: O bravo aqui sou eu, por quê?
1: Tem mais algum bravo aí? Quem são vocês dois?
3: Eu sou o Joaninho Farofa e este aqui é meu irmão, o famoso Beppe Caruncho.
1: Pronto, deu caruncho na farofa. Cadê o garçom desse restaurante aqui?
4: Estou aqui, seu Roque.
1: Tem comida aí?
4: O senhor gosta de bife a cavalo?
1: Gosto.
4: O senhor gosta de frango frito?
1: Gosto.
4: Eu também gosto, mas não tem?
1: Toma, e vê se me respeita. Você aí, o que está fazendo? Deu fora daqui já!
5: Eu vou dar o fora daqui, mas você vai comigo, Roque Bravo.
1: Eu ir com você? E por que motivo?
5: O motivo é simples. Eu sou um policial e você está preso, Roque Bravo. E não tente nenhum golpe, senão eu lhe encho de estranho, entendeu? Vai andando, Roque Bravo, você está preso.
1: Eu preso? Coisa nenhuma. Lá vai fogo, policial.
5: Eu lhe avisei, Roque Bravo. Você ia para a cadeia. Agora, vai para o cemitério. Com a justiça não se brinca.

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0: E agora são 7 horas e 55 minutos, acertando o seu relógio, 7h55, conferindo aí duas camisas com Mococa e Moraci cantando essa música belíssima, né? Edilma do 3 América, daqui a pouco a gente vai ouvir o áudio dela, perfeito? Na segunda-feira à noite foi Milionário Robertinho, moda bonita também, né? Aqui naquela Mais FM, Cacique Pajé, Travessia da Araguaia, né? Funeral do Amor, Peão Carreiro do Zé Paulo, né? Morena, a Morena do Rodeio, com César e Paulinho. A primeira desse bloco foi com Zé do Rancho e Zé do Pinho, cantando a música Canoeiro Apaixonado. 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Tem aí um bloco de apoio cultural, a gente volta na sequência tocando o que há de melhor nas modas de viola e nos clássicos sertanejos. Acerte seu relógio, são 8 horas em ponto, bom dia.
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0: E embora o som 8 horas e 9 minutos, acertando o seu relógio 8 e 9, conferindo aí com o trio Parada Dura, a música Avenida Central. 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Agora seguimos aqui, um abraço, bom dia ao nosso amigo Thiago. Fala comigo, Thiago.
1: Bom dia, Carlos Branco. E quem tá falando é a Thiagueira da Vila Industrial. Queria escutar aí, Tião Carreiro e Pardinho.
0: Escutou, né?
1: Mundo no Avesso. Feliz para todos que tá conectado na canal mais aí, que gosta do modão.
0: Perfeito.
1: Tchau, obrigado.
0: Bom dia, valeu. Edilmo do 3 América, fala comigo,
2: Edilmo.
0: Bom
2: dia, Edilmo. Dica, mano. Duas camisas aí, eu ofereço para o Sarafim, para minha neta Emma, para minha neta Isadora, para minha filha Jéssica, para o Maurício, para o Renato, para todos que estiverem escutando canal mais, para o TT. Para todos, meus amigos e amigas, que é muita gente. Minha amiga e amiga que está escutando o canal mais. Principalmente aí para você e todos. Abraço e beijo, Carlos Branco. Que Deus abençoe.
0: Valeu, Edilma. Tetezinha também, acordou cedinho. Fala comigo, Tetê.
3: Bom dia, Tetê. Tudo bom?
0: Tudo, você.
3: Abraço, beijo. Vou dormir.
0: Vai dormir, dorme então. Vai, deita e dorme, né? Quem mais está por aqui mandando aquele bom dia? O nosso amigo, o Tonho Armandinho Losnak, está mandando um bom dia. Valeu, Tonho. Valeu, Armandinho. Um abraço para vocês. Obrigado pelo carinho, pela sintonia. A nossa querida amiga lá do Bauru 16, a Cristina Campos, está com a gente, mandando aquele bom dia especial. Valeu, Cris. Um abraço, querida. Uma excelente quarta-feira para você. Olha, eu pensando já na sexta, hein? Mas é quarta. Quarta ainda. Meu amigo Birubiru tá por aqui com a gente também para mandar o seu recado. Como é que está, Biru? Fala comigo, irmão. Tá bom? Bom dia.
4: Bom dia, Carlos Branco.
0: Bom dia.
4: Tudo certo? Aqui é o Birubiru da Vila Nipônica.
0: Diga, irmão.
4: Carlão, pedi uma música aí meia inusitada para você. Futebol da Bicharada. Pode ser com Raul Torres e Florenço ou Rolando e Boldrin. Mandar todos lá do bar do Ricardo Capuano, Ricardo Capuano, TT Boiadeiro que tá lá já. E o TT Boiadeiro joga nesse time aqui, viu? Nessa música aí. Ele é qualquer personagem lá. 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
0: Valeu, Biro. Um abraço. Bom dia, Ricardo Capuano. Um abraço pra você e pra todo o pessoal que está aí no bar do Capuano. Um abraço. Valeu. Tamo junto, né? Bora lá, então. Futebol da Bicharada. Raul Torres e Florença que canta. Adão da Viola e Gardel, Pássaro Tiuí, Alcino Alves e Rossi canta Quando a Saudade Aperta. Certo, seu relógio? São 8 horas e 14 minutos. Bom dia.

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E som bonito, caipira de coração, você compreendendo aqui na Canal Mais FM, o Rádio das Vozes, né? Lourenço Torival cantou, hein? Peão Centenário, Rodrigo Matos e Braiano também passou por aqui. Sucesso que você confere aqui em 87,9 Canal Mais FM, uma Rádio das Vozes. Agora, barulho, são 8 horas e 43 minutos, 8h43. Deixa eu mandar um abraço, bom dia pro nosso amigo Daniel, que está na sintonia curtindo, né, Daniel? Tá trabalhando, né? Pediu uma música aqui, né? Vaca Estrela e Boi Fubá, a gente tocou. Um abraço, irmão, bom dia, bom trabalho pra vocês aí. Olha, para finalizar o programa, vamos falar o cardápio da Rotisserie, né? 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Me despeço aqui, prometo voltar amanhã às 5 horas da manhã em ponto com o programa Bom Dia Viola. Daqui a pouquinho, às 9 horas da manhã, tem Ciro e Pedriza apresentando o show da manhã. Muita música, informação e momento modão. Acerte seu relógio, são 8 horas e 44 minutos. Bom dia.

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10: Olha a hora certa, 9 horas. Opa, mudou, agora 9:01, bom dia.
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1: Vamos lá então começar o Show da Manhã. A partir de agora tem Cirineu Fedriz. Estamos ao vivo e até o meio do dia com muita música para você curtir o melhor do sertanejo. A gente começa sempre com as mais atuais, depois teremos os clássicos, vamos ter aquele bloco de músicas modas de viola, raízes, e assim é a programação da Canal Mais FM, pelo menos no Show da Manhã, do moderno ao modão para você. Hoje comigo, Cirineu Fedriz no comando, nesta quarta-feira gostosa, dia 14 de outubro, 2026 é o ano. É com muita satisfação e alegria que a gente começa mais um dia, mais uma programação. Carlos Branco tocou até agora com Bom Dia Viola, só moda boa. Hoje teve bastante pescador de novo contando seus contos, hein? E agora a gente segue por aqui. É o Show da Manhã que está no ar até o meio do dia comigo, Cirineu Fedriz. Você continua participando, indicando a sua preferida até o meio do dia, viu? O nosso telefone WhatsApp é o prefixo 14 e o número 99618-8790. Vou repetir para você, 99618-8790. Você que nos ouve pela internet, está em outra cidade que não seja Bauru, acrescente o DDD14. Vamos começando então.
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0: pra animar essa quarta-feira, hein? Emílio Eduardo, você virou o saudade. Tivemos ainda Maiara e Maraíza, Sorte que se beija bem. Anthony Gabriel com Velhos Vícios. E ainda Paula Fernandes com Simone Mendes, música nova, Circo. 9 horas e 16, a hora certa sempre no oferecimento das Drogarias Catedral, o atendimento de sua confiança. 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Tá dado o recado e a gente segue por aqui com o nosso show da manhã. Daqui a pouco eu falo o que comemoramos nessa data, daqui a pouco tem muita coisa boa, a gente só tá no começo do nosso programa.
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linda canção, né? Padre Zezinho, amar como Jesus amou, para abençoar essa quarta-feira, 9h32 da manhã. Bom dia para você. Hoje, 14 de outubro, 2026 é o ano, semana mais curta, né, gente? Segunda-feira foi feriado, já é quarta-feira. Daqui a alguns dias teremos mais um final de semana prolongado, daqui 3 semanas, é isso? Dia 2 de novembro, quando então é dia de finados. Mas hoje comemoramos o que nesta data? 14 de outubro, celebram-se as seguintes datas. Dia Nacional do Meteorologista. São os profissionais que estudam o tempo e o clima. Hoje também é o Dia Nacional da Pecuária. É a pecuária que cuida da produção de alimentos, né? Hoje também é o Dia Mundial da Normalização. Significa normas, né? Essa data é dedicada a conscientizar sobre a importância das normas técnicas, não só na indústria, como na sociedade. Hoje também é o Dia Mundial da Trombose, gente. É importante a conscientização sobre os riscos, prevenção e tratamento da trombose. São as que se destacam neste 14 de outubro. Estamos aí na fase da lua crescente. 287 dias do ano se passaram, restam 78. A estação é primavera e o signo é de Libra. E a gente segue com o nosso show da manhã. Você continua participando com a gente. Daqui a pouco eu mando aí os primeiros alôs dos ouvintes que mandam suas mensagens pra gente. 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Luiz Cláudio Juliano canta com Mato Grosso e Matias.

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0: Cama Fria com Christian Ralph aqui no nosso show da manhã. É o melhor da música sertaneja pra você. Só clássicos, hein? Daqui a pouco teremos o bloco de modão. Eita, esse momento é o esperado por muitos ouvintes. Ouvimos ainda Rick Rene, Homem Carente. Grande e saudoso Rick. Também Luiz Cláudio Juliano Distante, com a participação do Mato Grosso e Matias. E eu, Cirineu Fedriz. Sigo por aqui até o meio do dia. Com o show da manhã. É com muita alegria, é com muita satisfação que estamos aqui juntinhos. Em mais um dia, mais uma programação. Continue participando com a gente. Nosso telefone WhatsApp que estou vendo, inclusive, está até travando aqui de tanta mensagem. Meu Deus do céu. Tudo verde aqui e não tem aparelho que aguente. Obrigado, viu? Obrigado. A gente agradece de coração a todos os ouvintes. Dezenas de participações, muitos falando bom dia, falando que está ouvindo. Seria interessante sempre enviar a informação completa, tá? Nome, qual é o bairro que está ouvindo. Também muitas participações com DDDs de outras cidades. De qualquer forma, a gente agradece e muito a sua participação aqui com a gente. 9 horas e 46 é o show da manhã que segue até o meio do dia. Depois vem Edu Nunes com o Super Tarde. Depois tem o Adolfo Vena, às 3 até às 5, quando chegam no programa no Repique da Viola. E por enquanto eu estou por aqui.
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0: Olha só, mais um clássico do sertanejo pra gente recordar. Dessa vez, João Mineiro e Marciano canta pra

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0: Tecla Teresa, Chitãozinho e o Chororó, com a participação do cantor Wagner, para deixar a programação musical ainda mais gostosa nesta manhã de quarta-feira. Estamos aqui com o Show da Manhã até o meio do dia, viu? Eu, Cirineu Fedriz, com você, ele fazendo companhia. E, gente, ó, daqui a pouco vamos ter um momento modão. Bom, um bloco inteirinho de músicas raízes para recordar aqui na programação da Canal Mais FM. Então, dentro de instantes, teremos um momento modão. Não perca, que tá sensacional. Como sempre, né? Como sempre, sensacional. Você continua participando com a gente, indicando a sua preferida no nosso WhatsApp, que é o 996188790.
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0: César e Paulinho, duas vezes você.

0: O intervalo é rápido. Daqui a pouco tem mais músicas pra você aqui na Canal Mais FM.
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2: Comigo mesmo, estamos de volta. Muitas 10:06. Bom dia. Vamos que vamos, né? Dando sequência ao show da manhã, sempre começando o dia com muita moda. E agora é a vez do bloco de músicas raízes. É o momento modão. A gente vai recordar Eli Silva e o Zé Goiano. Tem Zé da Viola e Diplomata. Tem Tião Carreiro e Pardinho, é isso? É, eles mesmo. Belmonte Amaraí, tem também Dino Franco e Mouraí. Tem o Amaraí e tem o Mouraí. Mas o importante é que são músicas sertanejas boas demais. Aumente o volume que agora a gente vai um pouco mais ao passado da música sertaneja.
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2: Minha mensagem abrindo a programação de uma...

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1: 10h24.
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Que é isso, hein, gente? A referência no modão é a Canal Mais FM e a gente ouviu aí goiano e paranaense, Atitudes da Profissão, 10h33. Bom dia, ótima manhã para você que ouve a Canal Mais FM. Nesta quarta-feira, hoje o show da manhã é comigo. Até o meio do dia, sigo por aqui, viu? Você participa com a gente no nosso WhatsApp, que é o 99618-8790. Manda o seu alô. Aliás, vamos aqui pro WhatsApp, senão os ouvintes brigam comigo. WhatsApp!

0: Gente, tá aparecendo um monte de mensagem aqui no nosso WhatsApp dizendo: aguardando mensagem, essa ação pode levar alguns instantes. Então tem bastante participações aqui, mas que eu já reiniciei o aparelho, o computador, mas eu acredito que até a gente finalizar o programa aqui, atualiza, deve ser alguma atualização que tá tendo dificuldades para abrir as mensagens, tá? Mas vamos aqui, as que eu abri, mandar o alô para a Flora Claudiano Forte e o Placídio Forte. Estão na audiência da Canal Mais FM, gostariam de ouvir Trio Parada Dura. Opa, tem, tá aqui já, viu? Um abraço para Dona Flora e o seu Placídio. É Jardim Godói aí, não é? Valeu, hein, gente? Obrigado pela audiência. O pessoal dos bares também, meu amigo Cavalo. Alô, Cavalo, pessoal do Bar do Cavalo, aí atrás do Vizinhão, na Avenida Industrial, famoso pelo copo sujo, né? Aquele copo com borda de limão e sal. Tem também lá a variedade de porções, tanto servidas como também congeladas para quem quiser levar para fazer em casa. Um abraço, Cavalo, tô devendo uma visita, hein? Quem mais está com a gente aqui? A campeã do kart, a Nelly Verdó.
1: Bom dia, amigo Cirineu. Bom dia a todos. É, vou desejar aí um modão para o seu Antônio da Maritaca e para dona Edilma. Eles sempre mandam música para mim, Cirineu.
0: Manda mesmo.
1: Um abração, viu? Saudades da rádio. Obrigada.
0: Opa, valeu. Um abraço também para o meu amigo Tiagão. Grande Tiago está na audiência. Trabalhava na Multiportas e Janelas. Também aqui o vizinho da Canal Mais FM, o Osvaldo, o Vavá. Sempre também na sintonia, né, Vavá? Agradeço, viu? Agradeço o carinho de sempre com a gente. Quem mais? Chegando a participação também do Rosevaldo, caminhoneiro. Ele é do Prudência, mas anda pelo Brasil afora. Mais nas estradas do que em casa, né, Rosevaldo? É a vida sofrida do caminhoneiro. Bom dia, Rosevaldo.
2: Bom dia, meu amigo Cirineu. Bom dia a todos que fazem parte da Canal Mais FM. Bom dia aos meus amigos lá do Bar do Capuano, seu Ricardo, seu Aguinaldo, TT Boiadeiro, Marcelo, Márcio, aí o Jacaré, o Tiririca, a Valdete. Aí um bom dia aí para as mulheradas aí da Canal Mais FM, Dona Edima, Dona Lola, Dona Creuza, Dona Merle. Que Deus abençoe todas essas pessoas lá do Trezamer, Jaraguá, Nova Serança. Aí bom dia, Prudência. Bom dia, família. Que Deus abençoe a todos. Manda um musicão para nós. Estamos aqui no BH, aqui em Positiva, escutando a Canal Mais FM, esperando para descarregar a pose.
0: Valeu. Belo Horizonte, hein? Por onde vai, leva a Canal Mais junto. Obrigado, o Rosevaldo. Já tem mais ouvintes para dar alô, tá bom? E agora vamos de música. 87,9. Modão chegando do Peão Carreiro e Praense, quarto vizinho.
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0: Gina e Geno, mais uma moda, toalha branca. Tivemos ainda trio Parada Dura, Me Mata de Uma Vez. Os Gargantas de Ouro, Milionário José Rico, Vontade Dividida passou por aqui também. Só moda boa pra você aqui no Show da Manhã. 10 minutos, faltando pras 11, gente. A hora tá voando, hein? Quarta-feira, hoje 14 de outubro, 2026 é o ano. E eu, Cirineu Fedriz, até o meio do dia, sigo por aqui fazendo companhia. E o tempo tá fechando, hein? Será que vem chuva por aí? Bom, vamos trazer a previsão do tempo pra gente saber como que vai ficar.
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0: Pois é, o IPMET da Unesp de Bauru aponta para hoje e amanhã instabilidades em todo o estado de São Paulo, com presença de muitas nuvens, ocorrências de chuvas e riscos até de temporal no estado de São Paulo inteiro, hein? As temperaturas seguem amena. Já para sexta-feira, há indicativos aí de melhoria com a diminuição da chuva, e também para o sábado e domingo o tempo volta a ficar aí um pouco mais com predomínio de sol, gente. A máxima hoje em Bauru não passa dos 23 graus, aliás, é a temperatura do momento, então não vai nem esfriar nem... Bom, esfriar vai com o decorrer, né, do entardecer. Mas a máxima hoje prevista é de 23 graus e é a máxima nesse momento. A mínima foi de 19 graus. Amanhã, quinta-feira, a mínima vai ser de 19 e máxima de 26. Na sexta, mínima de 17 e máxima de 27 graus. Bom, a temperatura no momento, já falei, 23 graus. A umidade do ar é 78%. Seguimos por aqui com o nosso Show da Manhã. Leonardo, fiz tudo errado.

0: dos maiores clássicos do sertanejo, Quarta do Mundo, nas vozes do Felipe e do saudoso Falcão. Antes, Leonardo, Fiz Tudo Errado. Um minuto, agora falta para as 11 desta manhã de quarta-feira. Bom dia! Para você que ouve a Canal Mais FM, a gente segue por aqui com o nosso show da manhã. Mandar um abraço pro William Pantaleão, galera da Paparazzi Pizzaria. 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Seguimos por aqui, gente, volto já, viu?
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0: Toneladas de Paixão, Sérgio e Serginho. Fazia tempo que eu não ouvia essa música, né? Bonita, né, gente? Olha, eu falei da previsão do tempo e terminei, né, de falando do indicativo que havia probabilidade de chuva. Aí veio uma notificação logo em seguida da Defesa Civil com um alerta de chuva forte se aproximando de Bauru, com raios, vento e condição para granizo. Chuvas essas que já atingem cidades próximas. Então, se agasalhem aí, pessoal. Se protejam. Se confirmar essa tempestade, é bom tomar cuidado. 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Vamos mandando mais alôs? Deixa eu pegar aqui a musiquinha de telefone para ficar legal o nosso bate-papo com os ouvintes. Vamos lá então, vamos ouvir quem fala com a gente.
1: Bom dia. É o Anderson.
0: Anderson.
1: Da caçamba. Um forte abraço para todos os ouvintes. Eu vou pedir música não, você nem pedir. A música tá excelente, tá bom?
0: Opa!
1: Vamos lá na Pousada 2.
0: Valeu, obrigado Anderson da caçamba, ele que é morador do Pousada 2. Quem mais está com a gente, Maurício?
2: Bom dia, meu amigo.
0: Bom dia.
2: Meu querido. Ô Silvio, troca a música de Amado Batista pra nós aí, Borboleta Azul. Oferecido pra vocês da rádio aí, pro Edu Nunes, Edilma 3 América, pro Júnior Fabiano, pro Paulinho. E pra todo mundo que curte o canal mais aí. E pro Miltinho.
0: Miltinho,
2: pra Maria Irmandeira. Canal Mais, uma rádio, muitas vozes.
0: Valeu, Maurício.
2: É o Maurício Eletricista aqui do Santa de Virgem.
0: Valeu, galera do Santa de Virgem. Quem mais está com a gente? Ah, o Pelego também, ó. Tá falando. Tá chegando. Já mandou uma foto lá do Ouro Verde com as nuvens escuras carregadas, né, Pelego? Pois é. Água que Deus manda esse ano, hein? Nossa, quanta chuva, gente. Aí, o ano que vem, sabe lá como será, né? Aquela seca. Porque tem os ciclos, né? Uma época chovendo demais, outra época seca demais. Meio ambiente. Natureza. E ainda a pitada do homem que faz uma bagunça em tudo. Vamos que vamos? Tá chegando mais músicas?
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0: Tá chegando agora, gente, o Daniel cantando com Luan Santana. Um dos maiores sucessos da dupla João Paulo e Daniel. Daniel que gravou, né, um DVD recentemente.
4: Lá do Mato Grosso do Sul.
0: Músicas da dupla. E essa é uma delas, Saudade com Luan Santana.

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0: as marcianas, né? Cantando nossa melodia preferida. 11h26, tá chovendo aqui na rádio, gente. Mas não é aquela tempestade que o alerta da Defesa Civil fez dentro aí de alguns minutos atrás. Mas não sabemos ainda, né, se vai se intensificar ou não. Tivemos ainda nesse bloco o Chico Rei Paraná, Você Não Sabe Amar. Daniel com Luan Santana cantando Saudade. 11h26, eu volto já na minha última meia hora.
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0: Eita, que moda, mais uma, hein, gente? Teodoro Sampaio, esta noite te amarei. Antes, Leandro Leonardo, não aprendi a dizer adeus. E tivemos ainda o Amado Batista. Alucinação. É, gente, ainda bem que aquela chuva forte anunciada, pelo menos até o momento, não veio, hein? Não veio. Eita, o Anderson aqui mandando uma foto, ele tá ouvindo a rádio. Próximo, pelo jeito, é o Tietê, né, Anderson? Tá levando caçamba em algum canto por aí? E o rio tá cheio, hein? Tá cheio, né? Obrigado, viu, pela participação e a sua interação aqui conosco. Bom, gente, quem ouve o programa No Repique da Viola percebeu aí que o Tião Camargo iniciou, agora ele não consegue mais manter a programação com ele apresentando. E a gente está fazendo adequações no horário. Muito provavelmente pode ser que o Adolfo Vena assuma. Ele está se colocando à disposição. Obrigado, viu, Adolfo? Grande Adolfo Vena, para que você, ouvinte, tem um comunicador num dos horários mais importantes do rádio, que é no final do dia, e principalmente também com aquela seleção musical que a Canal Mais FM sempre se preocupa pra você.
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0: Cirineu Fedriz finaliza o show da manhã desta quarta-feira chuvosa. Eu volto agora na sexta, viu, gente? Amanhã é a vez do Fábio Ramos, Papai Coruja, Papai Fresco, fazer aqui a programação. Aos nossos ouvintes, muito obrigado pela audiência. Você que participou, também nossos agradecimentos. E não posso também, é claro, deixar de agradecer os parceiros patrocinadores que estão com a gente aqui no dia a dia, levando suas mensagens, suas informações do seu serviço, do seu comércio, e nos ajudam a manter essa programação no ar aqui funcionando. Fiquem com Deus, um beijo no coração de cada um de vocês. Daqui a pouco tem Super Tarde com o Edu Nunes. Chegando minhas últimas de hoje, João Mineiro e Marciana, essa daqui, ó, No Mesmo Lugar. Depois vem Christian Ralph, Loucura Demais. Tchau, gente, e até sexta. Continue ouvindo, continue participando da nossa programação. Tchau, tchau.

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2: 11:54.
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7: 11:59.

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6: Boa tarde, que bom estar com você. Eu sou Mel Vieira. Este é o Som da USP trazendo excelência musical brasileira para sua tarde. Vamos ouvir agora Chico Buarque, A Vizinha do Lado, de Dorival Caymmi.

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0: Uma e dois.
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0: isso?
1: Amizade é coisa simples, nasce naturalmente. 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Quantas vezes a amizade já coloriu as nossas vidas? 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O verdadeiro amigo agrega, compõe, canta junto.

0: Thiago Servo.
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2: 1h30.
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9: Com vocês, Matheus do Jorge Matheus.

0: Matheus!
1: Obrigado.
0: Valeu, parceiro.
1: Valeu, Xará.
2: Beijo, Goiânia. Obrigado. Mais sucesso, viu?
0: Deus ilumine mais ainda o caminho de vocês. Obrigado, obrigado por tudo que vocês fazem por nós.
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9: 2:07.
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4: 2:57.
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0: 15h03, assinalam os ponteiros aqui da Canal Mais. Estamos chegando pro lado de cá, hein? E hoje, meu povo, vamos fazer uma viagem musical daquelas. Vamos voltar aos tempos de 2005 até 2010. Uma época em que o sertanejo tomou conta das rádios, dos bailão, das festas e dos corações apaixonados. Quem não se lembra de sucesso deles, hein? César Menotti, Fabiano, Vitor e Léo, João Bosco e Vinícius, Jorge e Matheus e tantos outros. Hoje tem muita música boa pra você aqui. Além de, no finalzinho, aquela mensagem especial para o coração, beleza? Sou eu, Adolfo Vela, até as 5 da tarde. A gente tá aqui juntinho, misturado. Tô esperando você, hein? No 14996188790, participando aqui comigo nessa tarde gostosa, chuvosa, né? Em clima de ar-condicionado. Tamo indo bem, dia 14 do 10, quarta-feira. É o Território Sertanejo aqui na Canal Mais FM 87,9. Bola de música boa, aquele salve, salve, simpatia.
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0: Começando bem, hein? 15h05, boa tarde, Bauru, boa tarde, região, aquele salve, salve, simpatia. Então chora, me liga, João Bosco e Vinícius.

0: Amo Noite e Dia. Passou por aqui também Paga Pau com Fernando e Sorocaba. Abriu a sequência musical João Busca e Vinícius Chora Me Liga. Quero mandar aqui aquele salve, salve, simpatia, aquela ótima tarde. Um grande abraço lá pro Thiago Escócia. Alô, Thiago, ligado com a gente aí. Obrigado, viu, meu querido? Um salve, salve, simpatia pra você, pra toda a família aí. Uma ótima quarta-feira. 15 horas e 15 minutos agora aqui no território, ó, curiosidade dos artistas pra vocês, alguns tocou agora, outros ainda vão tocar aqui, hoje na nossa programação. Você sabia que a música Leilão, que ajudou a consagrar a dupla César Menotti e Fabiano, é uma regravação? Pois é, a canção já havia sido gravada pela banda Gatinha Manhosa, mas foi com os irmãos sertanejos que ela ganhou uma nova interpretação e conquistou o Brasil. A dupla gravou o projeto Palavras de Amor ao vivo em Belo Horizonte e o trabalho se tornou um marco na carreira de César Menotti e Leilão estava nesse pacote, beleza? Ainda falando de curiosidades, em 2007, Vitor e Léo gravaram o seu primeiro DVD ao vivo em Uberlândia, Minas Gerais. E sabe quem impressiona mais? De 30 mil pessoas acompanharam aquela gravação na época. Foi uma época em que a música Como Fada, Amigo Apaixonado, Vida Boa estavam conquistando o público brasileiro. Olha, legal! Bom saber disso, né? As coisas aconteciam em Minas, agora acontecem em Goiás. Mas legal aí, vamos mandar a nossa última de hoje e ela sobre João Bosco e Vinícius. Uma curiosidade aí para vocês que gostam da dupla. Em 2009, uma música virou febre nas rádios e nas festas do Brasil. Estou falando Chora Me Liga, acabamos de tocar, né? O sucesso de João Bosco e Vinícius se tornou um dos grandes símbolos do sertanejo universitário. E olha que interessante, a música continuou fazendo tanto sucesso que esteve entre as mais executadas nos shows de até 2010. Legal, né, meu? É, minha gente, tem música que marca uma época e nunca mais sai da memória. E esse foi o Fala Sertanejo, curiosidade do sertanejão pra você aqui no território, beleza? 15 horas e 17.
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0: Sucesso pra vocês com Hugo Pena e Gabriel. Aumenta o volume, essa é boa mesmo. Estrela, aqui no território sertanejo.

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0: Daí o sucesso com Guilherme Santiago e Daí. Também passou por aqui Rio Negro e São Limões com o sucesso La Bella Luna. Ainda tivemos aí o sucesso com Hugo Pena e Gabriel Estrela. 15 horas e 27 minutos aqui no território sertanejo. Vamos mandar aqui um salve, salve simpatia pra ela que tá lá na sintonia, tá sempre ligada. É Canal Mais Futebol Clube. Tô falando da minha querida Edilma, lá do Três Américas. Alô, Edilma, alô, Serafim, alô, família. Aquela boa tarde aí, obrigado pelo carinho da audiência. Eu quero mandar também um salve, salve simpatia pro Dota, né? Alô, Dotinha, lá da Vila Industrial, sempre ligado com a gente. Obrigado pelo carinho da audiência, tamo junto, viu? Território Sertanejo, até as 17 horas aqui na melhor 87,9, uma rádio, muitas vozes.
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7: Horas e 34 minutos aqui no território sertanejo. Aquele salve, salve, simpatia pra você, meu amigo. Você, minha amiga, em casa, no carro, no trabalho, aonde você estiver curtindo 87,9. Muito obrigado pelo seu carinho, beleza? Tamo junto! Agora eu quero mexer com a memória de você que tá aí do outro lado do rádio. Lembra de 2005, 2006, 2007? Aquela época a gente comprava CD, colocava pra tocar no carro e repetia aquela música que fazia lembrar alguém especial. Tá lembrado? Eu lembro. Tinha gente até que gravava um CD inteiro, cara, pra mandar pra pessoa amada. Que legal. Enquanto tocava aquela moda no rádio. Rapaz, parecia que o cantor estava contando a nossa história. Hoje, aqui no especial do Túnel do Tempo, vou tocar 5 sucessos inesquecíveis dessa época. Então aumente o volume aí, prepare o coração, puxe o móvel, sofá, cadeira, mesa, pro canto, abrace a sua amada, você que é apaixonado, porque agora é o Túnel do Tempo sertanejo aqui no território com a Canal Mais FM.
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7: A nossa primeira, Idas e Voltas, cantado por ele, né? Quem mais? Leonardo, 15 horas e 36 minutos, Canal Mais FM, uma rádio, muitas vozes.
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0: 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Agora o cara beber todo dia, bicho, é bom demais, não.
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Daí o sucesso com Vitor e Léo Fada. Passou por aqui também Daniel Amor Absoluto. Ainda tivemos o sucesso aqui de Zezé de Camargo e Luciano, Fui Eu. Aí, trembão, hein? Se fui eu, fui eu, hein? Tá dito. 15 horas e 51 minutos agora aqui no território sertanejo. Aquele salve, salve, simpatia pra você, minha amiga, aí no trabalho, viu? Quero mandar aqui aquele abraço, aquela boa tarde para os meus amigos e minhas amigas catadores de reciclagem aí que mantém a nossa cidade com o seu trabalho limpa, né? Ajuda demais. Um abraço pra vocês aí, um salve, salve, simpatia. Mandando também aquele salve, salve, simpatia pra todo mundo aí da saúde pública de Bauru. Você médico, enfermeiro, atendente, socorrista, vigilante, todo mundo aí, a tia da faxina, não é mesmo? Todo mundo que cuida aí da saúde de Bauru, aquele abraço, muito obrigado pelo serviço prestado e um salve, salve, simpatia. Uma ótima quarta-feira pra vocês. Esse sucesso realmente mexeram com o calor da gente, né? Com a humanidade, com o amor. A galera curtia demais. Ainda tem mais pra você nesse bloco, pra você matar a saudade de 2005, 2006, 2007. Essa quebrou tudo em 2007, viu? Bruno Marrone, Choram as Rosas, pra você aqui no território sertanejo, 15 horas e 52. Boa tarde, cidade sem limite.

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0: Gustavo Lima, né? Que não é mais embaixador. Agora quem é embaixador lá do Rodeião é o Chitãozinho Chororó. Mas tá aí Gustavo Lima, inventor de amores e da cor de ouro. Só sucesso pra você aqui no território da Canal Mais FM. Tivemos também Você Não Sabe O Que É Amor com Luan Santana. E Bruno e Marrone Choram As Rosas, abrindo esse último bloco. São 16 horas e 4 minutos aqui no território sertanejo.
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0: Olha, tô de volta, hein? Aqui de volta, minha gente. Presta atenção que já estamos indo pra segunda hora do território sertanejo, né? Dia 4 da tarde, 16h04. E agora eu quero saber quem tá comigo nessa tarde aí. Aonde você tá? Você tá me ouvindo? Você tá no comércio? Tá dirigindo? Tá na cozinha? Preparando o café da tarde? Ou trabalhando firme e forte? Então tá aí, é a hora de você me ajudar a fazer a programação aqui do rádio, viu? Pede a sua música, mande o seu alô pra gente aqui no WhatsApp 1498 1486 1887 90. Aí, agora tá certo. Hoje estamos revivendo os grandes sucessos aí de 2005 até 2010. Você lembra de algum aí que marcou sua vida, que fez seu momento mais feliz, que alegrou a sua família aí? Se não for dessa época também, não tem problema. Agora é sua hora, viu? A participação do ouvinte aqui na nossa Canal Mais FM. E eu conto demais com você. Só mandar 14996188790. Que eu toco aqui, tô esperando a sua participação.
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4: 4:10.
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0: Na Canal Mais FM 87,9 com o território sertanejo. Olha só, minha gente, você lembra da música Fugidinha do Michel Teló? Lembrou aí? Em 2010 ela se tornou um daqueles hits de sucesso que não podia faltar nas festas, nos bailinhos. Enquanto você tivesse, tocava Fugidinha. Até no samba tocava Fugidinha. Era incrível essa música. Na mesma época ou no mesmo ano, Jorge e Matheus também conquistavam as rádios com o sucesso Amo Noite e Dia. Foi uma época de transformação do sertanejo, com novas duplas, novos ritmos e um público cada vez maior. Agora vamos matar a saudade dessas duas músicas? Vamos. Então tá bom, fique ligadinho, vamos matar a saudade dessas duas músicas e já vai participando aí no 14996188790, vai pedindo a sua moda, porque logo após tem a participação do ouvinte aqui. Quero mandar um salve, salve simpatia pro André, tá lá sintonizado, né, André? Obrigado aí pelo carinho da audiência, tamo sempre junto, menino. Aumente o volume aí.
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0: Michel Teló. Vamos dar uma escapadinha ali? Vou rapidinho.

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5: Daí você ouviu o sucesso aí, Matou Saudade, Jorge Matheus, Amo Noite e Dia, também a Fugidinha do Michel Teló. Agora vamos direto aqui para a participação do ouvinte e eu quero mandar um salve, salve, simpatia lá para Satuba. Os Venâncio tá lá curtindo nós, né? Tá o Roberto, o Marcos, alô Antônio, também a minha prima lá. Um abração pra vocês, viu? Abração pra todo mundo aí em Araçatuba, curtindo a nossa programação, brigadão. Alana! Ô, Lana, um beijão no coração, Lana. Que saudade de você, minha irmã. Você nem imagina, viu? Que 16h20, tem aqui, ó. Salve, salve, Sebastia, aqui ligadinha, viu? Estou aqui em Bariri, se puder toca pra mim aí O Amor Não Deixa com a Vanessa Camargo, manda para Lola, para Dilma, para Creuza, para Maninha e para o para Nora Josi e o meu neguinho Samuel e a todos os ouvintes. Beleza, tá mandado. Tá aqui, já a gente toca pra você, viu? Fique... Alô, Bariri, né? Tá lá em Bariri. Ó, eu já fui em Bariri, rapaz. Lindo demais aí. Gostei de conhecer Bariri, viu? É, um salve, salve, né? Um salve, salve pra todo mundo lá em Bariri. Bom, tem participação aqui de ouvinte ao vivo, deixa eu ver. Vou colocar, vai. Vamos pôr no ar aqui. Vamos lá, embaixador.
6: Boa tarde, meu amigo Adolfo Fena.
5: É o Fena,
6: velho. Representando a Vila Independência.
5: Oi.
6: Aí, Adolfo.
5: Manda.
6: Dá uma moda aí pra nós aí, ó, do Michel Teló, humilde residência.
5: Demorou.
6: Oferecer lá pro Aguinaldo Fofoleto da Vila Junta.
5: Certo.
6: O Fabrício, o Brizão.
5: O peso pesado.
6: Da galera do Bar do Capuano, também o pessoal do Silvinho, Pelego do Meu Povo, Edilma da América, Roseval Caminhoneiro,
5: valeu,
6: o Jacaré do Pagre Nações, Adãozinho, a Valdete e a todos os ouvintes da Canal Mais FM.
5: Beleza? Beleza?
6: Canal Mais é uma rádio e muitas vozes. Falou, meu amigão, saudade de você, tchau, obrigado.
5: Valeu, Titi. Esse é o Titi Boiadeiro, né? Lá na Independência, aquele salve, salve, simpatia pra todo mundo lá na Independência. 16h22 aqui no território. Vambora, vamos dando sequência só de modão. Ligou, pediu, tocou.
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5: Michel Teló, sucesso pra você, humilde residência.

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14: 4:35.
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16: Boa tarde, tô de volta por aqui no território sertanejo. Nós vamos juntinho até as 17 horas. Ó, gente, quero falar um negócio aqui pra vocês, hein? Infelizmente, nós estamos. Aí o Tião vai tirar umas férias, né? De repente ele volta, não sei como é que vai ser. Mas o Tião Camargo, a partir de. Já faz alguns dias que eles não vem fazendo o território sertanejo aí por motivos pessoais. Não, território não, no Repique da Viola. E a partir de amanhã a gente vai estar assumindo isso aí. Então a partir de amanhã nós vamos estar junto das 15 até as 19 horas, legal? Das 15 às 17 é essa pegada do território sertanejo. Depois nós entra aí no modão, na saudade mesmo, no pega. rapaz, pelo cabelo, pelo bigode, tá certo? Até as 19 horas. Então não abandonem ou não, ajuda eu aí. 4 horas de programação, vou precisar muito da participação de vocês, beleza? São 16 horas e 36 minutos agora. Vamos de música boa pro lado de cá. Essa eu quero mandar lá pra Inha Maria, que tá sintonizada com a gente lá na Vila Celina, ouvindo a nossa programação. Também quero mandar lá pra minha amiga Claudete Sobral, da Santa Panela Marmitaria, que a partir de amanhã é patrocinadora oficial aqui do Território Sertanejo e também do Repique da Viola. Olha que lindo! Obrigado! Obrigado, Claudete, aí a todo mundo da Santa Panela que apoia o trabalho da gente. Tamo juntos. Vamos lá, essa moda é pra você.
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16: Total Eclipse do Amor. Wilson e Soraya.

Daí você ouviu o Toque de Magia com André e Adriano. E o som Soraya, Eclipse do Amor, de Eduardo Costa, Meu Primeiro Amor. Dezesseis horas mais 52 minutos, aqui na sua Canal Mais FM. É o Território Sertanejo chegando ao fim dessa edição de quarta-feira. Canal Mais FM. Bom, galera, o negócio é o seguinte. Antes de ir embora, né, a gente quero deixar uma coisa aqui para vocês refletirem. Um pensamento, uma colocação, beleza? Sabe, a vida nem sempre acontece do jeito que a gente planeja. Tem dias em que a gente acorda cheio de coragem, mas também tem aqueles dias que parece que e tudo ficou mais difícil. Às vezes, as portas se fecham, os sonhos demoram a acontecer e a gente começa até a duvidar da própria capacidade. Mas existe uma coisa que ninguém pode tirar de você: a sua vontade de recomeçar. Não importa quantas vezes você precisou mudar de caminho. Não importa se hoje você está caminhando mais devagar do que ontem. O importante é não perder a esperança. Uma árvore não cresce da noite para o dia. Ela enfrenta tempestades, ventos fortes, chuva, sol quente, mas suas raízes continuam firmes. É assim também com a nossa vida. Cada dificuldade pode nos ensinar alguma coisa. Cada novo amanhecer representa uma oportunidade de fazer diferente. Por isso, não desista de você. Valorize suas pequenas conquistas. Cuide de quem você ama. E nunca tenha vergonha de recomeçar. Porque enquanto existe vida, existe a possibilidade de escrever uma nova história. Que Deus ilumine seus caminhos, fortaleça a tua fé e abençoe a sua família. Um grande abraço do Adolfo Vena. E um salve, salve simpatia. Amanhã eu tô de volta.

0: 5 horas.
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4: 5 e 2. 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
2: 5:35.

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1: Serafim Colombo Gomes, campanha Cuiabano e Perigoso, 1978, Colchão de Palha.

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1: Zé Claudino e do Pedro Bento. Pedro Bento e Zé da Estrada, 1972, Fora da Lei.

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1: Do Tonico e do Tinoco, com eles, Tonico e Tinoco, 1952, Cabocla.

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6: 6 e 7.
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10: José do Priminho, Moreno e Moreninho, 1986, despedida.

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1: Macir dos Santos e do Jacozinho. Jacó e Jacozinho, 1975, baile de barraca.

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1: Zé Paiossa, do Zé Tapera e do Zé Rosa, Tinoco e Chiquinho, 1963, A Viola e o Cantador.

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3: Senhor Serre do Sebastião Franco, irmãos Franco, Craveiro e Cravinho, 1960, ponta de faca.

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1: Do Zico e do Zeca, com eles, Zico e Zeca, 1963, Flor do Céu.

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1: Do Ted Vieira, do Aldine Faia. Riachão e Riachinho, 1964, Mutirão do Italiano.

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1: 6h32. 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
0: 6:35.

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1: Walter Amaral, Pedro Bento e Zé da Estrada, 1961, Barbaridade.

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1: Raul Torres e Florencio, 1959, João Carreiro.

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1: Do Cardozinho, do Pedro Bento e do Zé da Estrada, Pedro Bento e Zé da Estrada, 1959, a fotografia.

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1: O Paulo Borges, Milionário e José Rico, 1984, cabecinha no ombro.

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2: 8:02.
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11: 8 e 6.
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13: Do Moacir dos Santos e do Lourival dos Santos, Bambico e Bambuê. 1967, por favor.

0: É um prazer muito especial a gente estar aqui junto de Jorge e Matheus, registrando esse momento especial.
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0: 8h39.
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0: 8h46.
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